lugares no meu corpo que não seja por desporto ou tentação. E que o confronto destes lábios

0: Não façam barulho. É que não é permitido o uso do telemóvel nas salas de cinema. Mas as pipocas, essas podem entrar. 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
1: Teresa, a madre de Calcutá. Calcutá, Índia, agosto de 48. Teresa, madre superiora do convento das Irmãs de Loreto, aguarda ansiosamente pela carta que finalmente lhe vai permitir deixar o mosteiro e criar a sua nova ordem em resposta ao chamamento que recebeu de Deus. Quando tudo parece pronto, confronta-se com um dilema que coloca em causa as suas ambições e sua fé no momento de viragem crucial.
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1: Família à força. Rose e Jean não têm nada em comum. Rose é uma força da natureza que enfrenta os problemas com uma desarmante alegria de viver. Vive com os seus três filhos num hotel abandonado. É temporário. O Jean é solitário, taciturno e acabou por esconder o seu grande coração sob camadas de pudor e resignação. Quando, contra a sua vontade, entra nesta família fora do comum, torna-se rapidamente indispensável.
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1: Fogo do vento. As vinhas deram fruto e é a altura da vindima. Soraya, uma jovem rapariga, corta-se. O sangue mistura-se com o vinho. Um touro negro segue-lhe o rasto. O tempo estende-se nas copas das árvores. Sobre os troncos, a humanidade abriga-se e reúne-se para partilhar o pão, o vinho, memórias e sonhos. A história de uma paisagem e de uma luta. Entramos na grande noite, onde a natureza também fala. Tudo arde, é o fogo do vento que anuncia a canícula.
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